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0: Pode-se pegar na escrita sem haver.

0: da atividade de alguns compositores que procuram, por assim dizer, adaptar aos seus meios ou à sua personalidade, ao seu ethos, certas conquistas que, no fundo, são as conquistas de uma determinada época.
1: Obrigada.

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Broken de Joana Machado, há pouco também Les Enfants de JP Coimbra para o disco Revealing, mais um solo músico dos Mesa. Estamos a 18 minutos e meio das 10, daqui a pouco temos Leitura em Dia, proposta literária deste meio de semana com António Ferreira, agora Like a Spark, saiu no passado dia 15, American Stories, novo disco de Rostam.

0: A leitura em dia continua em modo literatura infantil. O Elefante com o Coração na Lua, Marlene Ferraz, as ilustrações de Paulo Galindro, a edição é da Minotauro. O amor, a amizade, sempre calma, paciente, uma família compreensiva e protetora, família alargada convenientemente e também aquela família informal, se quisermos, estes tópicos acabam sempre por se fundir. Juntam-se expectativas, como se sabe, as crianças muitas vezes com necessidade de toda a atenção e que gostem deles e delas, assoberbam os pais com estas pequenas questões, quem gosta de mim, posso gostar dela ou dele? Como é que ficamos no meio deste constante arrulhar, ou pelo menos deste constante cantar, que não é implicativo, às vezes os adultos não têm a paciência. Marlene Ferraz nasceu em 1979, escritora com formação em psicologia, por sinal formada pela Universidade do Minho, e tem alguma visibilidade porque em 2013 publicou, foi editada, A Vida Inútil de José Homem, que tinha sido, no ano anterior, 2012, Prémio Revelação Agostina Bessa Luís, onde aborda a guerra colonial em Angola. Em 2017, publica o seu segundo romance, As Falsas Memórias de Manuel Luz, que foi finalista do Prémio da Associação Portuguesa de Escritores. O seu livro de contos, Na Terra dos Homens, recebeu o Prémio Literário Miguel Torga em 2008. Para além deste livro, e também nesta mesma chancela, no domínio da área e da escrita infanto-juvenil, O Vendedor do Tempo, de 2023. Paulo Galindro nasceu em 1970, é licenciado em Arquitetura e é um dos mais renomados ilustradores portugueses. Criou desenhos e ilustrações para António Mota, David Machado, Luís Sepúlveda e é o co-criador da empresa, ou pelo menos da empresa criativa Pinta Riscos. Vários prémios ao seu trabalho que destacamos aqui, o SPA RTP de 2010 na área da literatura infanto-juvenil. Temos uma floresta africana ou asiática. Até poderia ser na América do Sul. No entanto, as cores luxuriantes, apelativas sempre, os animais todos enamorados pelo seu meio ambiente, pela floresta, as amizades, as interações, mas como é uma história baseada num elefante, portanto em elefantes, iremos por questões até da própria dinâmica da história, na narrativa daquilo que a autora criou, situar em África. Um pequeno elefante, o pesado. Ele ainda é muito novo, não tem idade para amar ou ser amado. No entanto, os animais, como é sempre costume entre os adultos, aqui a transposição do mundo dos adultos e das crianças e dos jovens e adolescentes para o mundo animal, perguntam, então, há ou não há apaixonada? Há ou não há namorada? E ele, muito triste, não há. Uma grande solidão interior e também afastava-o sempre para longe daquilo que era o grupo de amizades, o grupo muito próximo, e até nem ia aos charcos enlamear-se, porque, como se sabe, os elefantes, os rinocerontes, adoram a água e a lama. O pai do pesado vira-se filho, e a mãe também tem calma, muita paciência, porque isto há um tempo para tudo, até para o amor, como é evidente. Porquê não gostar da chuva, do vento, da terra, dos elementos que rodeiam a nossa vida, nosso núcleo familiar e de amizade? E vai ele, o pesado, mas o coração fala mais alto e eu até gostaria muito e anda nisto para lá, anda nisto para cá, quando abre os olhos de espanto e repara na lua. Essa mesma, a lua, o satélite da terra, brilhante, redondinha, calma e tal, e mais o que houvera, e aí essa paixão vai manifestar-se e todos os animais que vivem à volta irão ajudar para ele conseguir chegar à lua. E o que vê quando lá chega? Toda esta comunidade se irmanou e fizeram o pequeno, grande, pesado elefante a chegar à lua, mas o que é que ele vê? Para seu espanto, um deserto, uma terra inóspita, muitos calhaus. Ficou tão admirado que a flor que levava para presentear e seduzir e galantear a lua deixou cair e, com um grande estrondo, ele próprio cai na terra. E a única coisa que ele diz: oh mãe, é sempre a mãe, todas as mães aí estão para escutar os desânimos, as dores e até as desilusões. Até que há um ruído muito interessante. Uma noite, na floresta, alguém se aproxima e diz: mas estás a falar de mim? É de mim que tu estás a lamentar-te? Ele: não, não, da lua, da mesmo daquela lua. Ah, mas olha, a lua sou eu. E ele ficou, toda a gente ficou boquiaberta, a começar pelo pesado, e esta lua era uma companheira daquilo que poderá eventualmente ser um bando, uma manada de elefantes, porque era uma elefanta pesada, mas muito clarinha, muito cintilante, e esta lua vivia com os pés na terra, na proximidade do nosso pesado. Uma excelente história, umas ilustrações maravilhosas, encantadoras. Recomendamos de uma forma com um grande entusiasmo também para pequenos, miúdos e graúdos, professores, educadores, avós e famílias. Leiam O Elefante com o Coração na Lua, de Marlene Ferraz, as ilustrações Paulo Galindro, a edição é da Minotauro.
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Don't you forget it, os californianos Alalá, há pouco La Feria também de M. As duas depois da leitura em dia desta quarta-feira, há pouco com António Ferreira. Está a fechar a hora, mais uma nesta manhã, daqui a pouco temos notícias, volto a seguir. Fechamos com Sugar 5 para recordar também Between Darkness and Wonders, são os Lamb, para ouvir até às 10.

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3: Olá, muito bom dia. Atividades culturais a decorrer com mais frequência dentro dos campi e valorização da participação dos estudantes em espetáculos ou visitas a museus são algumas das ideias em estudo pelo novo Conselho Cultural da Universidade do Minho, presidido por Manuela Ivone Cunha. No cargo desde fevereiro e com os primeiros meses mais dedicados ao levantamento no terreno das ações, dificuldades e propostas dos responsáveis dos espaços culturais da instituição, a nova presidente, confidencial na RUM, que gostaria de ver a fruição cultural entrar na avaliação curricular de qualquer estudante, independentemente da área.
4: Haver uma valorização curricular ou extracurricular, mas pelo menos um reconhecimento da participação cultural por parte dos estudantes, ou seja, que haja um incentivo a que os estudantes sejam levados a participar mais, não só eventos culturais, mas que haja, que a partir daí construam hábitos de fruição cultural, de contacto com diferentes expressões artísticas, patrimoniais, espaços, que criem esses hábitos.
3: Entre outras ideias surge, por exemplo, a realização de iniciativas culturais à hora de almoço dentro dos próprios campi.
4: Na universidade sempre há algo a acontecer, e há muitas coisas a acontecer, mas que houvesse algo de previsível integrado nas próprias rotinas da universidade, sei lá, algo pelo menos uma vez por mês à hora de almoço. Isso é algo que, porque nós podemos passar um dia por mês a comer uma sanduíche em vez de ser com ter de ir à cantina e comer com... Mas enfim, isso é algo que ainda está, enfim, que está em...
3: Manuela Ivone Cunha, na primeira grande entrevista desde que assumiu a presidência do Conselho Cultural da Universidade do Minho. O episódio desta semana do Campus Verbal fica, entretanto, disponível em podcast em rum.pt. Os termómetros vão atingir os 35 graus esta quarta-feira no distrito de Braga, isto de acordo com as previsões do IPMA, que colocou Braga em alerta amarelo por causa do calor. Não é caso único, no país há regiões em que as temperaturas deverão atingir os 38 graus Celsius, incluindo Évora e Santarém. As temperaturas estão cerca de 10 graus acima da média para esta altura do ano. O tempo quente deverá continuar por mais uma semana. A Guardia Civil Espanhola realizou esta quarta-feira buscas na sede nacional do Partido Socialista Operário Espanhol, em Madrid, no âmbito do caso CEPI, uma investigação a um alegado esquema de corrupção que envolve Leiries, antiga militante e operacional do partido, investigada por tráfico de influências. A operação procura recolher documentação para confirmar suspeitas de irregularidades relacionadas com contratos públicos e ajudas estatais. Em simultâneo, a Guarda Civil, de acordo com o El País, realizou também buscas domiciliárias nas residências de várias figuras ligadas ao partido. O ciclo Zona Franca regressa para promover novos cruzamentos entre a dança e a música no Generation. A primeira apresentação junta a coreógrafa Vânia do Hotel Vaz e o baterista Gabriel Ferrandini este sábado na Black Box. Trata-se de uma nova criação desenvolvida em residência artística que une movimento e som no mesmo palco num desafio lançado pelo Generation e pelo CCVF. A RUM, Gabriel Ferrandini, nome de destaque no jazz e nas Experimentação Sonora Nacional, explica que este é um território novo para ambos, onde as ferramentas de cada criador se fundem de forma espontânea.
5: Este convite vem a partir de Vila Flor e o Generation. Eu conheci o trabalho da Vânia muito na superfície. Não. Então é assim, é tudo muito fresco, na verdade. Para mim é espetacular, porque nunca tinha trabalhado com dança e era uma coisa que me estava assim atravessado. Eu acho que estamos os dois a trabalhar com as ferramentas que temos, estamos a procurar coisas, a destruir outras, mas tem sido assim uma coisa muito descomprometida e sem preconceitos e muito aberta. A palavra improvisação é um bocado forte e complicada e de alguma forma estamos realmente a tentar construir alguma coisa que não seja só improvisada.
3: Na dança, Vânia do Hotel Vaz, intérprete e criadora com um vasto currículo internacional, refere que a obra se revela organicamente através da partilha de linguagens.
6: Nós também tentámos desde o início chegar a algum lugar de, será que há alguma ideia, algum conceito que já de repente aparece aqui na nossa cabeça, que queremos avançar, e depois começámos a perceber que tínhamos era o que fazer. E tínhamos meio que falado, tipo, ok, mas não vai ser só música e dança, não é? Queríamos elaborar um pouco a coisa. Mas o que foi acontecendo é que, para nós nos conhecermos artisticamente, o nosso processo de encontro e de nos conhecermos foi irmos fazendo da nossa prática ao mesmo tempo.
3: O resultado desta residência conjunta do Ciclo Zona Franca sobe ao palco da Black Box do Generation neste sábado às 9:30 da noite. E no fim de semana, Guimarães vai receber a primeira edição do Encontro Literário Contarinhar, colocando no epicentro temático a Cantarinha dos Namorados de Guimarães. A iniciativa considera dimensões como o amor, a identidade cultural e a memória como ponto de partida para uma discussão que quer não só envolver a tradição material da olaria, mas também a expressão literária contemporânea. A Rume Catarina Aidos, diretora de Educação e de Mediação Cultural da Oficina, diz que mais do que um festival, o evento propõe-se a ser um momento de encontro de pessoas sob o mote da memória.
7: Este encontro literário propõe-se a ser um momento de encontro de autores sobre esta ideia de memória, de preservação, de comunidade e de território. E, portanto, convidámos a Rimas e Tabuadas para fazerem a curadoria deste encontro. Além destes momentos de encontro de autores com os seus leitores, temos também a entrega de prémios do concurso literário Contarinhar, que teve mais de 200 obras a concurso, e também a apresentação da publicação Histórias de Amor da Cantarina Caminheira, que são histórias que nós recolhemos dentro de uma cantarinha que percorreu 9 casas de 9 famílias que se predispuseram a contar as suas histórias de amor.
3: Ouvimos aqui Catarina Aidos, diretora de Educação e Mediação Cultural da Oficina, a propósito da primeira edição do Encontro Literário Contarinhar, que chega a Guimarães este fim de semana. Entre os convidados, destaque para Sérgio Godinho, que vai apresentar o livro Como Se Não Houvesse Amanhã, e também o editor e escritor Rui Colceiro. Ponto final neste jornal. Há mais informação na Rume às 11. Tenham uma boa quarta-feira.
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6: Há caminhos que não se explicam, sentem-se. E há artistas que os percorrem com uma calma inquieta, como quem escreve à procura de si próprio. Velhote do Carmo chega ao café-concerto Rumba e Mavi, com um universo onde som e imagem respiram lado a lado. Multi-instrumentista, produtor e criador visual, construiu ao longo dos anos uma linguagem própria. A estreia a solo nasceu dessa necessidade de encontrar um lugar com páginas amarelas em 2022. Agora, em 2026,

Muito bom dia, 10 e 14, aberta mais uma hora aqui na Room nesta manhã de quarta-feira, sessão com Abel Duarte a abrir Yesify Me para Green World Image de Telehealth. Um dos temas que esta semana estamos aqui a destacar na Room, ainda por vir com existência até sexta-feira. Hoje é dia de Nunca Mais Me Esquece. Temos mais um convidado que nos vai deixar a sua escolha musical, no caso é Nuno Loureiro. Músico do Solar Corona e Fugly, estreou-se também em 2003 em nome próprio com o disco Lua Onus. Para conferir daqui a pouco a escolha musical do Nuno Loureiro, antes disso, Projectors para News from Planet Zombie, novo disco também do germânico Snowtwist para ouvir agora. Not on Projectors.

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2: Nunca mais me esqueço quando ouvi a música Lesson Number One for Electric Guitar do Glenn Branca, que foi quando andava no buraco de Sonic Youth. Eu, quando era puto, ainda faço isso, mas quando era puto tinha mais tempo, sempre que ouvia artistas ou discos que gostava, ia lendo ou procurando entrevistas sobre o assunto, e quando descobri o Glenn Branca pelo Sonic Youth, entrei, depois abriu-me os caminhos para a música de uma perspectiva um bocado mais horizontal. Claro que depois, pronto, percebi que há ali uma influência gigantesca do Steve Reich e coisas assim, pronto, abriu-me imensos caminhos. Essa música em específico é o primeiro, acho que é o primeiro disco dele, 1980, e é altamente. E depois, sei lá, o segundo álbum, que tem uma capa espetacular, que também é muito fixe, mas principalmente essa música, Lesson Number One for Electric Guitar.

Elefante para a capa do urso de Miguel Frades Cabral. Há pouco, nunca mais me esqueço desta semana, com o convidado Nuno Loureiro, músico do Xolor Corona e Fugly, editou também em 2023 o disco solo Lua Onus. Trouxe-nos a música de Glenn Branca. Switch Up, Mike D, a solo também, o músico dos Beastie Boys. Esta é nova para ouvir. Daqui a pouco, Elitist GOAT para Slipher Mods.

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0: Aqui, na Ilha de São Tomé, sem dúvida, uma paragem aqui, pela capital. Há chocolates muito bons. São Tomé produz um cacau espetacular e há aqui marcas muito boas de chocolate, portanto, aqui na capital é um a fazer, sem dúvida. Ali visitar o Forte de São Sebastião para se conhecer aí um bocadinho a história de São Tomé. E depois rumar a norte, visitar umas roças. Há aqui edifícios lindíssimos ainda da era colonial, uns convertidos já a alojamento local e a hotelaria, mas outros, pronto, um bocadinho ao abandono, mas não deixam de ser, não deixam de ser um património lindíssimo que São Tomé tem. E depois ao sul, a Porto Alegre, e há ali um conjunto de praias. Muito, muito giras, e atravessar-se ali ao Ilhéu das Rolas, é uma travessia que demora 10, 15 minutos, e dar um mergulho na Praia Café, na Praia Bateria.
1: E para comer, o que temos de bom nesse país, Jéssica? O que que eles nos
0: Olha,
1: apresentam?
0: Marcelo, o chocolate é sem dúvida algo que. Bom, eu já devo ter engordado uns quilos desde que cá cheguei, porque de facto é mesmo muito bom. A alimentação aqui é muito básica. É muito básica, nós estamos a falar que a maior parte dos locais, dos restaurantes locais, servem peixe grelhado com banana frita, que eu acho que é uma combinação espetacular. Que não me canso pessoalmente, e depois o peixe aqui é maravilhoso, portanto, sem dúvida, para quem sente falta de comer peixe em Portugal, um retiro de 8 dias em São Tomé, é ótimo para isso.
1: Tá certo, Jéssica. Muito obrigado pela sua participação aqui no Alumni pelo Mundo.
0: Obrigada aí ao Marcelo pelo convite mais uma vez, gostei muito.
1: Muito obrigado, Jéssica. E assim fecho este Alumni pelo Mundo. Agora, para fechar, vamos ouvir Vento de Maio, canção do Seu Jorge, uma escolha de Jéssica Reis Bastos. Ela que estudou Relações Internacionais na Uminho e hoje vive e trabalha em São Tomé e Príncipe. No próximo episódio, voltamos a estar de boleia com um antigo estudante da Universidade do Minho. Até lá.

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0: São 9. 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

Moroccan Spirit é um projeto álbum de música New Age étnica dos músicos alemães Ralf Hamm, Markus Stab e Klaus The Brave Zundel, produtores radicados em Ibiza e responsáveis pelos projetos Sacred Spirit, B-Tribe e muitos outros. Eles combinam música tradicional marroquina com batidas club moderadas com efeitos de sintetizador. Apenas um álbum foi lançado sob o nome do projeto em 2002. O álbum é, por vezes, considerado como um dos trabalhos de Sacred Spirit, mas não é.

The Brave gravou cantores e instrumentos marroquinos para este álbum, aos quais adicionou a sua atmosfera características. Os vocais são geralmente solos, alguns masculinos e outros femininos. A faixa Midunia é uma releitura de Medunia do álbum One Little Creature, agora com uma sonoridade mais árabe.

Encerramos a audição de Moroccan Spirit com o tema final intitulado Music for 1001, ou seja, música para mil e uma noites.

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